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0: Seus mina também. Lembra de quê? É não. Tamo com nós aí, tamo com nós. Tamo. É. 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

0: Puxa até lá!
1: Jorge Matheus, pelo amor de Deus, rapaz!
0: Bom demais, irmão!
1: Que lindo, é isso, lindo, hein? Lindo. Coisa boa, irmão! Ô, gurizada!
0: Tudo bem, Curitiba? Como é que vocês estão aí, gente?
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0: Tamo junto, viu?
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0: Nossa, velho, o que aconteceu?
1: Você tá me casando.
2: Acordei num desespero. Mas não sei.
0: É só um sonho.
2: Você vai ver só.
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0: Valeu, gente.
1: Obrigado, gente.
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2: Teu reino é o de todos os séculos e o teu domínio subsiste por todas as gerações. O Senhor é fiel em todas as suas palavras e santo em todas as suas obras. Profira minha boca louvores ao Senhor e toda carne louve o seu santo nome para todo sempre. Salmo de número 145, versículos 13 e 21.

dia, bom dia. Graça e paz da parte de Cristo Jesus seja com você neste novo dia. Estamos em uma sexta-feira, 31 de julho de 2026. E este é um novo dia, um novo amanhecer, uma nova oportunidade. Este é um presente chamado hoje. Estamos finalizando mais um mês. Hoje é o último dia do mês de julho, o mês 7 deste ano, né? Passou, não existirá mais. Estamos agora caminhando para um novo mês, para o mês de agosto, mês 8. Que o Senhor seja com certeza o nosso desejo principal, que Ele continue guiando os nossos passos, conduzindo a nossa vida. E eu convido você para nós passarmos esta hora juntos, louvando e adorando aquele que é digno de toda honra e de todo louvor. Vem comigo, são 6:07. Eu quero abraçar você que já está acordado, você que cedo levanta, acorda e já liga o seu rádio, liga o seu celular, você que fica na expectativa, já acorda lembrando do programa. Que maravilha! Nós nos sentimos abençoados, né? E agradecemos a Deus por esse privilégio que nós temos de adentrar a sua casa, né? A fazer parte dos seus dias, fazer parte aí da sua vida. Que privilégio, que alegria, que satisfação nós caminharmos juntos em fé, em adoração. Eu sou Jana Freitas, estarei com você na locução, na parte técnica, nosso colaborador Amauri. Vamos ficando aqui até as 7:00. Eu vou trazer na primeira canção de hoje, eu trago Primeira Essência, Aline Barros. É só a primeira, vem chegando para você. Bom dia.

Ariane cantou para você. E aí, cantou? Louvou? Isso mesmo. Comece o seu dia adorando, cantando, louvando aquele que é digno. Isso aí faz bem para você também, né? Para você cantar de forma intencional, louvar de forma intencional, né? Cantando com os lábios, com o coração, com a mente, elevando ao Senhor a sua adoração. Bom dia, bom dia, bom dia para você aí conosco, você pertinho, distante, você em casa, você no trabalho, você saindo, Deus te acompanhe. Você chegando aí agora nesse ambiente que está com o rádio ligado, bom dia. Seja bem-vindo aí ao programa Graça sobre Graça. Tem alguém comigo? Tem alguém comigo nesse fim de mês? Hoje é 31 de julho, final de mês, sexta-feira, final de semana. Como foi o seu mês de julho? Foi bom? Foi uma bênção? Foi um mês difícil, desafiador? Fazendo um balanço aí do seu mês. Como foi este? Foi uma bênção especial do Senhor na sua vida? Foi um mês de crescimento? Foi um mês de dificuldade? Não sei. Mas graças a Deus estamos com vida, não é isso? E o Senhor tem nos abençoado, tem estado ao nosso lado, tem caminhado conosco. Um abraço para você que está com a gente, distante, fora, né? Não está aqui na cidade, mas está em outro estado, em outra cidade. Bom dia para você que escuta através da Rádio Net. Nós vamos agora para o nosso café da manhã espiritual. Já tomou café hoje? Você que gosta daquele cafezinho preto. Não gosto não, mas você que gosta, já tomou hoje, né? Tá aí comigo? Então nós vamos sentar à mesa agora para a gente conversar. Olha, tem gente já mandando mensagem, eu amo. Bom dia, Eri. Bom dia, querida do meu coração. Bom dia. Deus nos abençoe nesse novo mês que vai iniciar. Amém, amém. Bom dia, garotinha. Um cheiro para tu também. Um abraço para essa querida amiga. Né? Você que tá aí comigo, aquele abraço. Vamos, Marinaldo, agora... Vamos sentar à mesa, vamos conversar um pouco. Vamos meditar na palavra viva. Nós vamos para 2 Coríntios, capítulo 12, verso 9. 2 Coríntios 12, verso 9. Apenas uma frase que eu vou ler, que é bem conhecida e creio que é marcada até na sua Bíblia, na minha é. Minha Bíblia é toda pintada, é toda colorida a minha Bíblia. E você aí com certeza também já marcou esse versículo. Mas eu vou ler apenas essa frase deste versículo que diz: a minha graça te basta. Isso mesmo, a minha graça te basta. Esse é um diálogo quem? De quem? De Paulo com o Senhor, quando ele pedir ali que Deus tirasse, removesse dele aquele espinho que estava incomodando, né? O espinho na carne. Aí o Senhor disse: não vou remover, não, porque a minha graça te basta. Eu quero que você fique com isso, medite isso, guarde essa palavra ao longo desse dia, né? De forma mesmo a parar, refletir, a meditar, a ruminar. A graça do Senhor é suficiente na minha vida. A graça do Senhor é suficiente na minha vida. Então, a minha graça te basta. Essa é a palavra do Senhor para mim e para você nesta manhã. E é em cima desta parte deste versículo que nós vamos meditar. E eu gostaria de compartilhar com você essa meditação de Spurgeon que diz: se nenhum dos santos de Deus ficasse pobre e em provação, não conheceríamos tão bem nem metade das consolações da graça divina. Você entendeu? Você entendeu bem? Se eu, você, não passássemos por dificuldades, por provações, nós não conheceríamos nem metade das consolações de quê? Da graça divina. Quando?
Quando nós encontramos o andarilho, por exemplo, que não tem onde reclinar sua cabeça e que ainda diz, eu ainda confio no Senhor. Quando nós vemos o pobre faminto de pão e água, que ainda glorifica a Jesus. Quando a gente vê a viúva enlutada, dominada pela dor e aflição, e ainda tendo fé em Cristo. Ah, que honra isso reflete para o Evangelho. Quando a gente vê uma pessoa passando pela prova de fogo, que você diz, eu não suportarei. Você olha para ela e vê nela força, gratidão, perseverança. Você contempla ali a graça de Deus. Não é verdade? Quantas vezes a gente olha para alguém e diz, meu Deus, eu não sei se eu suportaria tamanha provação. Você fica olhando, imaginando, estando no lugar daquela pessoa. Ou você olha e contempla ela e diz, tanto sofrimento, mas a gente vê nessa pessoa alegria, ânimo, testemunho. Você já foi visitar alguém que estava, por exemplo, na fase terminal de um câncer, e aquela pessoa, você vai lá visitar ela e você sai de lá fortalecido, você sai de lá encorajado, você sai de lá constrangido. Já aconteceu isso? Porque aquela pessoa reflete Jesus na vida dela de uma forma incrível, maravilhosa. Eu acredito que você já viveu isso. Que honra isso reflete para o Evangelho. A graça de Deus é ilustrada e enaltecida na pobreza e nas provações dos cristãos. Sim, os santos suportam cada desalento, acreditando que todas as coisas cooperam para o seu bem. E que apesar dos males aparentes, uma bênção verdadeira brota. Que seu Deus envia força, ânimo, paz. Deus envia libertação. Ou mais certamente os apoiará nos problemas enquanto o agradar mantê-los nessa situação. Deus muitas vezes mantém os seus filhos em provações para o louvor da glória dele, para o aperfeiçoamento, o amadurecimento, a santificação dos seus filhos. Isso é graça. É graça de Deus. E essa paciência dos santos prova o poder. Prova o poder da divina graça. Você quer visualizar o poder da divina graça? Observe então a paciência de pessoas que passam por lutas. Pessoas como a viúva que perdeu o seu marido, que era o provedor, e ela está ali, confiante agora que o marido dela, que é o Senhor, vai cuidar dela, e ela não se desespera. A gente já ouviu, eu já ouvi testemunhos de mulheres assim. Acredito que você também. De pessoas que passam por N situações de enfermidade, de lutas, de escassez, mas que estão ali firmadas, contentes, agradecidas e confiantes no Senhor. Há um farol no meio do mar. Há um farol. Existe um farol no meio do mar. É uma noite tranquila. E eu não posso afirmar se o edifício é firme. A tempestade deve castigar essa pessoa. E então poderei saber se ele aguentará de pé. É assim com a obra do Espírito. Meu querido, minha querida amada ouvinte, assim é com a obra do Espírito. Se não houvesse tantas ocasiões cercadas de água turbulentas, não poderíamos saber que ele é forte e verdadeiro. Se os ventos não soprassem sobre ele, não saberíamos como ele é seguro e forte. As obras-primas de Deus
são aqueles homens que se erguem em meio às dificuldades e se mantêm firmes e inabaláveis. As obras mais belas que você contempla em vida são homens de Deus. Quando eu digo homens, homens e mulheres, pessoas que se erguem em meio às dificuldades e se mantêm firmes e inabaláveis. Isso é uma obra-prima para você contemplar. Calma em meio a gritos atordoantes, confiança na vitória, que às vezes nem está vendo, está tão distante, mas tem fé. Aquele que quer glorificar a Deus deve estar ciente de enfrentar muitas provações. E essa frase nos faz pensar, parar, refletir. A minha vida, a sua vida, nós, filhos, filhas, servos, queremos glorificar a Deus? Eu quero, e você também? Então nós devemos estar cientes de enfrentarmos muitas provações. Aí você diz, não, mas eu não quero, mas eu não quero, Regina, eu não quero passar por provação, eu não quero, é tão doído, é tão doloroso, é tão dolorido, não quero. Ninguém quer, a nossa carne não quer, mas o Senhor quer, porque Ele entende que isso é necessário para a minha vida e para a sua vida. E aí, se nós parássemos para pensar em todas as provações que nós já passamos, porque eu creio que você não é isento nem imune, você já passou, o que elas trouxeram para a sua vida, o que elas promoveram na sua vida? Eu creio que maturidade, aperfeiçoamento e experiência. Sabe aquela pessoinha que você era lá atrás, inclusive antes daquela provação? Pois é. E que aí aquela provação veio e moldou você e aperfeiçoou você, e você se tornou uma pessoa melhor, mais parecida com Jesus. Então, louvado seja o nome do Senhor por a bendita provação. A gente não quer, porque dói. Mas nós sabemos o quanto é necessário nós passarmos. Se a vida fosse só sombra e água fresca, uma redinha de balanço, querida, nós éramos piores do que o que nós já somos. Porque a gente cresce, amadurece e melhora pelas lutas que nós passamos, pelas provações que nós passamos. Então, quem sabe eu não esteja precisando de mais, e você também, para sermos mais aperfeiçoadas. Deus é quem sabe. Quem sabe esse orgulho, essa altivez, quem sabe essa autossuficiência, esse achar que está no controle de tudo, que você é onipotente, você acha que é onipotente, que pode dar de conta, pode fazer tudo. Não está faltando aí uma provação para lhe quebrar, para baixar aí essa altivez, para você, opa, lembrar que você é pó. Que você é pó. Quem sabe? Toda a arrogância, toda a malignidade do seu coração. Ah, querido, se não fosse as provas. Louvados sejam ao Senhor pelas provações que Ele permite nas nossas vidas, para o nosso aperfeiçoamento. Aquele que quer glorificar a Deus deve estar ciente de enfrentar muitas provações. Nenhum homem pode ser bendito perante o Senhor
a menos que sejam muitos os seus conflitos. E se você estiver passando por um agora, você está em alta tempestade, querido, é para a glória do Senhor, para o aperfeiçoamento e a santificação da sua vida, é para um propósito santo, porque a vontade do Senhor, ela é o quê? Ela é boa, ela é agradável, ela é perfeita, ela é necessária para moldar a sua vida. Então, se você está passando por uma provação, Deus permitiu com um propósito, e é santo esse propósito. Suporte, persevere, não murmure, não reclame. Eu sei que é difícil, quantos eu já passei, e a gente fica meio que atônito, meio que a fé fica oscilando e você não consegue entender. Mas quando você está lá no meio, você não entende realmente, não entende, você não enxerga nada, nada, não entenda, não sei porquê, mas se Deus é quem está no controle da minha vida, Ele sabe. Então eu preciso confiar. O que nós precisamos é confiar. É confiar neste Deus que cuida, que se faz presente, que diz que está conosco todos os dias. Nós não vemos, porque Ele é invisível, mas Ele está presente. Nós ouvimos a sua voz por meio da palavra. Nós somos consolados. A força que nós recebemos para suportar tamanha provação vem do alto, não vem de nós mesmas. Sabe aquele baque daquela notícia que parece que o chão se abre? Parece que você diz, se acabou tudo, e você está ali ainda suportando essa força, esse consolo, esse ano que está vindo. É do trono da graça, minha amiga, porque nós, por nós mesmos, nós não temos força alguma. Ela vem do Senhor. Eu costumo dizer, eu tenho fixado nas paredes do meu quarto, o Senhor é a força da minha vida. Porque eu sei que força nenhuma eu tenho. De mim mesma? Ah, a força que eu tenho vem do Senhor. Se então o seu caminho for de muitas provações, regozije-se nele, porque terá uma demonstração melhor da suficiente graça de Deus. Ah, como eu posso afirmar isso, e sei que você também, minha irmã. Se nós fôssemos sentar agora, nós duas, e termos um bate-papo testemunhando da maravilhosa graça que nós recebemos naquela noite escura e fria, naquele dia turbulento, quando aquela tempestade, quando aquele tsunami chegou ali destruindo tudo, e nós fomos sustentadas pela graça. Foi a graça do Senhor, o favor imerecido. Como Ele disse, a minha graça, Jana, te basta. Naquele dia, lembra aquele dia, Jana? Era a minha graça, aquele dia lá, que eu tenho muitos dias, e você também, para contar. Quanto a Ele falhar comigo e com você, nunca, nunca pense nisso, nunca sonhe com isso, porque Ele não falha com seus filhos. Abomine este pensamento de que o Senhor te abandonou, de que o Senhor não te ama, que Ele não se importa, que Ele não está nem aí, que Ele é um pai carrasco. Abandone esses pensamentos malignos. Devemos confiar até o fim no Deus que tem sido suficiente até agora. Amém? Você pode concordar? Você concorda comigo que a graça do Senhor é suficiente, ela basta? E foi ela que esteve, e é ela que está, e é ela que estará. É passado, é presente, é futuro, e a graça presente. Ah, querido, deleite-se na palavra. Encha-se da palavra. Está difícil, está doendo, vá ler, vá se alimentar. A palavra é alimento. A palavra é remédio. A palavra é bálsamo. A palavra é consolo. A palavra é esperança. A palavra é viva. A palavra é eficaz.
nas nossas provações, nas nossas dores. A palavra do Senhor é que nos fortalece, nos anima. A palavra do Senhor é cheia de promessas, que faz com que tiremos os nossos olhos da nossa situação atual e olhemos firmemente para o autor e consumador da nossa fé. Fixe os olhos em Jesus. Fixe os seus olhos em Jesus. Olhe para Ele. Está doendo? Está machucando? Você não está perdido? Olhe para Jesus. Tire os olhos do problema. Não se desespere. Medite sobre Ele. Pense nele. Louve a Ele. Cante para Ele. Esteja com a mente nele. É nele que você deve fixar os seus olhos. Amém? Amém? Vamos orar? Vamos agradecer a Deus por esta graça bendita que nos acompanha todos os dias. Querido Deus, maravilhoso e bendito Pai, o Senhor é digno de toda honra, de todo louvor e de toda adoração. Oh Senhor, ó Senhor, o que te dizer nesta manhã, quando nós somos tão abençoados com a tua graça, que nos sustenta, que nos firma, que nos assiste, que nos fortalece. Foi a tua graça quem nos sustentou, tem sido a tua graça que tem nos fortalecido a cada dia. A tua palavra, o Senhor mesmo nos diz que ela é o bastante, que ela é o suficiente. E nós te agradecemos, porque sem ela estaríamos perdidos. Obrigada, Senhor. Obrigada, Senhor, pelo teu amor, pela tua fidelidade, pela tua misericórdia. Apesar de sermos quem somos, rebeldes, ingratos, desobedientes, o Senhor tem nos alcançado com o favor imerecido, porque o que nós merecemos é condenação. Mas o Senhor derrama abundante, abundante graça, abundante misericórdia. E nós queremos te louvar na manhã deste dia pela tua palavra que nos faz lembrar desta bênção maravilhosa que é a tua graça. Te agradeço, Deus, pelas provações. Te agradeço, ó Deus, pelas lutas, pelas dificuldades, os conflitos. Porque lá eu pude enxergar o Senhor melhor. Porque lá eu pude contemplar o Senhor com mais clareza, porque lá o Senhor estava presente de forma que eu pude contemplar-te. Obrigada. Obrigada. Que o Senhor esteja com esta pessoa agora que comigo ora. Ó Deus, eu não sei a luta de ninguém. Eu sei dos meus problemas. Sabemos que todos nós temos. Mas o Senhor sabe como está o coração desta mulher nesta manhã. Angustiado, aflito, inquieto, preocupado. Não dormiu esta noite, Deus, porque o seu coração está tomado de angústia, de preocupação, de medo, de aflição. O Senhor conhece, Deus, cada realidade, cada vida. E é o Senhor que está com essa pessoa, que ela possa encontrar alívio, descanso, fé, esperança e força em Ti somente. Em nome de Jesus, ajuda o Teu povo, auxilia os Teus filhos, fortalece cada dia, conduzindo cada dia para mais perto de Ti. E muitas vezes, para estarmos mais perto de Ti, precisamos passar pelo fogo, Deus. Que essa pessoa possa estar com os olhos fixos em Cristo Jesus, o suficiente, o único que pode nos salvar. Eu te agradeço por tudo, te louvo e te bendigo. Te agradeço por este mês que se finda, por termos
estado aqui, por cada programa, por cada pessoa, pelo trabalho, pelo sustento, pelo alimento. E pedimos que este novo mês que chega seja cheio da tua presença. Em nome de Jesus, eu oro e agradeço hoje e sempre. Amém e amém.

6:47. Eu vou tocar uma música pra você que você não conhece. Você conhece muito bem. Se você ouve o programa todo dia, você vai agora cantar exatamente o que nós acabamos de meditar. Eu trago pra você Raquel Novaes. Logo eu, né? Graça sobre graça é a canção que a gente vai adorar agora juntos ao Senhor. Cantemos.

cantando pra você aqui dentro do Graça Sobre Graça. Bom dia, bom dia, bom dia pra você conosco, ligadinho nesta manhã. Vamos pro conselho do dia, Provérbios 21, versículo de número 3 diz: exercitar justiça e juízo é mais aceitável ao Senhor do que sacrifício. Mais uma vez, eu trago para você a repetição do versículo, que é o conselho de Salomão para a nossa vida. Exercitar justiça e juízo é mais aceitável ao Senhor do que sacrifício. Pensa nisso. É um conselho para nós nessa manhã. 6:58. E a gente finaliza o programa com um pedido. Você ainda está aí? Acredito que umas já saíram, que vão trabalhar, vão para a escola. Mas a gente vai repetir de novo na segunda-feira. Próxima semana, dia 4 de agosto, nós estaremos completando um ano de Graça Sobre Graça. É o nosso primeiro aniversário de um ano de programa. A Deus toda honra, todo louvor e toda adoração. Isso é bênção na minha vida, o Senhor. O Senhor me abençoa tanto, tanto, tanto através desse programa. E o desejo do meu coração é que este também seja um instrumento dele na sua vida. Mas eu gostaria que você estivesse interagindo com a gente. Próxima semana eu estarei aqui, segunda, quarta e sexta, né? Os dias que eu estou aqui. E eu gostaria de receber testemunhos do que é que este programa tem sido na sua vida. Se você se sente à vontade, não quero constranger ninguém a participar, mas se você puder me enviar uma mensagem de texto que eu possa compartilhar e ler aqui dentro do programa, ficaria muito feliz de saber que este programa tem sido bênção na sua vida. Você prepara um textinho não muito longo, porque eu, se Deus quiser, vou receber textinhos e gostaria de ler aqui dentro do programa. Nós estaremos comemorando assim um ano de Graça Sobre Graça. Posso contar com você? Então, dia 4 a gente estará completando um ano. Dia 4 é terça-feira, eu não vou estar aqui, mas eu estarei dia 3, dia 5, dia 7. Então, próxima semana, segunda, quarta e sexta, eu gostaria de ler esses testemunhos aqui dentro do programa, para honra e glória do Senhor, né? Isso também, de certa forma, é ânimo para o meu coração, né? A gente é animado, a gente é estimulado, encorajado a permanecer, a continuar. E se você sente esse desejo no seu coração de testemunhar, eu ficaria muito feliz de poder compartilhar aqui o seu texto ao vivo dentro do programa, tá bom? Pode ser por áudio também, se você quiser gravar um áudio e mandar, ou escrever um textinho aí, manda pra mim, tá bom? Então até segunda-feira, até próximo mês, se Deus quiser. Um forte abraço, fica na bênção. Tchau, tchau.

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2: Oi, olá você, bom dia, bom dia. 8 horas, 4 minutinhos em Parambu, hora certa. Muito bom dia, dia bom. Começando agora até 11h30 pelo 87,9. O melhor programa da manhã.
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2: É o Manhã Vale Show nesta manhã de sexta-feira, hoje 31 de julho. Hoje dia 31 de julho, estamos aí no último dia do mês. E o mês de julho está se despedindo. Bom dia para você que está em casa, bom dia para quem está no trabalho, para você aqui na cidade, você no campo, para quem está acordando agora, para quem levantou cedo, já fez o café, tomou o seu café da manhã. Bom dia, bom dia. Aqui pelo 87,9 tem o Manhã Vale Show e você participa comigo, 996647666, é o nosso WhatsApp, é o nosso telefone aí para você interagir com a gente, tá, bebê? Parabéns para você que faz

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0: Senhor.
1: Totalmente demais.
2: Falta de aviso não foi, né? Te avisei.

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0: 49, vamos falar de astrologia para hoje, sexta-feira, hoje dia 31 de julho do ano de 2026. O que dizem os astros para quem é do signo de Áries?
1: E agora, vamos conferir as previsões astrológicas para hoje. Áries, de 21 de março a 20 de abril.
0: Olha, se você é do signo de Áries, para hoje, Ariana, sexta-feira, sextou e a lua se muda para o seu signo e o desejo de repensar algumas coisas e rever decisões que tomou nos últimos tempos cresce. À noite é melhor ouvir mais e falar menos para evitar problemas. Sua sensibilidade pode ser um trunfo, mas talvez o seu pique ande meio em baixa. O céu avisa que vai se sair melhor se puder trabalhar a sós. A paquera pode se tornar movimentada, mas talvez nem tudo ocorra como esperava. No romance, deixe conversas complicadas para outro momento. A sua cor é goiaba.
1: E agora, as previsões para Touro, de 21 de abril a 20 de maio.
0: Oi, Touro, bom dia, bom dia. Taurino, nesta sexta-feira, a lua brilha em peixes e promete movimentar a convivência com os amigos. Pode ser muito divertido dar um chega para lá na rotina e curtir os momentos de folga. Só não misture amizade e dinheiro, porque prejuízo está ali na esquina, viu? O céu garante que sua imaginação estará a mil. É hora de correr atrás dos seus sonhos, compartilhar boas ideias e mostrar disposição. As redes sociais podem movimentar as coisas se ainda está na pista. Aguarde novidades e surpresas no romance, que fica mais leve. A cor para hoje é vermelho.
1: Previsões astrais para você que é de Gêmeos, de 21 de maio a 20 de junho.
0: A lua entra em peixes, sinalizando vibes para lá de positivas para você se concentrar na vida profissional. O seu lado ambicioso também se destaca e ajuda a redobrar os esforços para atingir os seus objetivos. Você vai dar conta das tarefas e mostrar aí o seu lado responsável. Então, corra atrás das suas metas. Bem-estar vai estar na sua popularidade, ajuda a fazer contatos de todos os tipos. À noite, pode pintar atrito com gente cri-cri ou mais velha. Fazer planos para o futuro ajuda a fortalecer o romance, mas não é hora de apontar defeitos e fazer cobranças. A cor para hoje é roxo.
1: E agora, os astros falam para quem é de Câncer, de 21 de junho a 21 de julho.
0: Quem é do signo de Câncer, viaja e programas fora da rotina recebe as melhores vibes nesta sexta com a chegada da lua em peixes. Será divertido matar a saudade dos amigos que estão longe. À noite, vá devagar e não tome atitudes por impulso. Os serviços feitos em equipe prometem os melhores resultados. Trocar experiências, agir em equipe e aprender coisas novas são atitudes que deixam o trabalho mais leve. A vida amorosa tem tudo para ficar mais intensa e agitada, seja nos momentos a dois ou na conquista. Talvez a distância incomode à noite. A cor do dia é cereja.

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São 8h57, eu volto daqui a pouquinho, vou trazer para você aí, olha, falando de leão, né, vou falar de leão, virgem, libra e escorpião.

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1: Oh, meu Deus, eu amo tanto vocês. 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

0: Fortaleza. Muito obrigado.
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2: Hora certa em Parambu, 9:04.
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0: 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A hora certa. Para a hora certa.
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0: calma que tudo se ajeita, tá bom? Bom dia para fazer alguns ajustes ou até mudanças maiores na área profissional. Se anda pensando em mudar de emprego, dê os primeiros passos nesse sentido. A paixão pega fogo na intimidade e você tem tudo para viver momentos inesquecíveis. Sua sensualidade não vai passar despercebida. A cor para hoje é vermelho.
1: E agora, as previsões astrológicas para você que é de virgem. Nascido entre 23 de agosto e 22 de setembro.
0: Virgem, a lua entra em peixes nesta manhã, destaca a convivência com as pessoas mais próximas. Os relacionamentos contam com ótimas vibes, mas isso muda à noite. Investir na diplomacia será a melhor aposta para manter a paz com todo mundo. Trocar experiências e aprender mais com os colegas será uma ótima pedida. Uma parceria ajuda a terminar logo as tarefas de rotina. Olha, você e o seu paquera podem conversar sobre dar um passo mais sério no romance. Mas vá com calma à noite, porque talvez precise maneirar nas cobranças para manter a paz. A cor para hoje é a amarela.
1: Os astros falam agora para quem é do signo de Libra, de 23 de setembro a 22 de outubro.
0: Libra, a lua em peixes deve destacar o seu lado responsável. Talvez seja preciso fazer um esforço extra para dar conta aí de tudo, mas botar as mãos na massa será o melhor jeito de se resolver qualquer perrengue. Também vale a pena ter cuidado com exageros de todos os tipos. Você conta com mais disciplina para melhorar os seus hábitos. Então busque o equilíbrio e não saia da linha na hora de se divertir. O romance pode ficar meio devagar, mas não precisa transformar isso em problema. Já a paquera pode deixar a desejar hoje. A cor para hoje é amarelo ouro.
1: Alô, alô, escorpião! De 23 de outubro a 21 de novembro.
0: Bom dia para você que é do signo de escorpião. Hoje, escorpião, a lua entra em seu paraíso astral, promete as melhores vibes para você sair e curtir com os amigos. Relacionamento com gente mais jovem também está protegido e a sorte deve sorrir para o seu lado. À noite, há risco de treta com alguém próximo. Use a criatividade para desenvolver boas ideias no trabalho. Seu jeito mais descolado ajuda a se aproximar de colegas, clientes ou parceiros em potencial. A sua estrela deve brilhar e você tem tudo para se tornar irresistível na paquera. Há sinal de romantismo na vida a dois, mas fuja de briga à noite. A cor para hoje é verde esmeralda.

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1: Olha aí o que dizem os astros para você hoje, né? Hoje, sexta-feira. Bom dia para você que tá acompanhando o som da 87,9. Já vou trazer as últimas casas zodiacais para você que é de Sagitário, Capricórnio, Aquário e Peixe. 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

0: 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São 9h22 agora em Parambu.
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1: 9 horas 41 minutinhos, 9h41, voltando com as nossas últimas casas zodiacais. Bom dia, Sagitário.
2: E agora, as previsões astrais para Sagitário. De 22 de novembro a 21 de dezembro.
1: Olha, Sagita, boa parte da sua atenção deve se voltar para casa nesta sexta com a chegada da Lua em Peixes. Fica fácil resolver qualquer pendência em casa, mas vale com calma para evitar a torta de climão à noite. Ainda mais se os parentes palpitarem na sua vida amorosa. Olha, seu bom senso ajuda na hora de cuidar das tarefas mais urgentes. Não desanime se tiver que fazer um esforço extra ou resolver algumas coisas em casa. As estrelas enviam boas energias para relaxar e curtir a companhia do par. Driblar o ciúme será importante à noite. A cor para hoje, para quem é de Sagitário, é violeta.
2: Previsões astrais para você que é de Capricórnio. De 22 de dezembro a 21 de janeiro.
1: Bom dia para quem é do signo de Capricórnio. É hora de concentrar seus esforços em tarefas que envolvem qualquer tipo de comunicação. É um ótimo momento para fazer contatos, lidar com clientes e com serviços que exigem raciocínio rápido. A Lua em Peixes deixa tudo mais leve nesta sexta, agitando os encontros e bate-papos com os pessoais aí, com o pessoal de casa e com seus amigos também. À noite, vale fugir de assuntos mais espinhosos para não pesar no astral. No amor, pode se encantar com uma pessoa que acabou de conhecer e embarcar num romance relâmpago. A vida a dois ganha leveza e diversão. A cor do dia é azul claro.
2: Alô, você que é de Aquário. De 21 de janeiro a 19 de fevereiro, os astros falam para você.
1: Aquário, as finanças ganham destaque com a entrada da Lua em Peixes e você pode conseguir um dinheiro extra. Bom momento para comprar algo que deseja há tempos. À noite, pode fechar a carteira de boa, já que compras por impulso podem estourar aí o orçamento. É hora de botar as mãos na massa, o dinheiro não vai cair de presente no seu colo. Por outro lado, seu esforço tem boas chances, né, de ser reconhecido. Quem tem compromisso vai buscar estabilidade e sossego no romance, mas a possessividade pode incomodar à noite. A cor do dia é amarelo.
2: E agora, as previsões astrais de hoje para quem é do signo de Peixes, de 20 de fevereiro a 20 de março.
1: Oi, Peixes, sextou e a Lua em seu signo promete dar aquela reforçada na carreira. É hora de cuidar dos seus interesses e fazer contato com colegas e pessoas queridas e definir algumas prioridades em sua vida. À noite, aposte no jogo de cintura para manter a paz em casa. Sobra pique para finalizar as tarefas rapidinho. Tomar a iniciativa e confiar no seu taco faz a diferença na hora de cuidar do serviço. As estrelas prometem animar a vida amorosa, seja com o par ou na conquista. Não deixe o ciúme ou um ex jogar areia nos seus planos à noite. A cor para hoje é...

0: 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O que dizem os astros para o seu dia de hoje?
1: Bom dia, olha aí o que dizem os astros para você.

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1: Hora certa em Parambu, 10 horas e 6 minutos.
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2: São 10 horas 18 minutos, 10 e 18. Ó, atenção, atenção. A Dondon, a dona Dondon está convidando toda a população parambuense. Mais precisamente ali o bairro Beleza, mas ela convida toda a população, tá? A Dondon, ela mora no bairro Beleza e tá convidando todo mundo para umas danças de São Gonçalo que acontece amanhã, dia 1º de agosto. Amanhã, dia 1º de agosto, na Antônio Bezerra, ali no bairro Beleza. A Dondon, no bairro Beleza, convidando toda a população de Parambu para umas danças de São Gonçalo em sua residência, amanhã, dia 1º de agosto. Vai ser na residência da Dondon, né? Ali no, na rua Antônio Bezerra, no bairro Beleza. A Dondon, que é a mãe do nosso amigo Ayrton, né, Ayrton? O Ayrton disse que, olha, todo mundo que é amigo dele é para ir para essas danças, viu? Todo mundo está sendo convidado. 10h19, eu volto já já.
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2: Olha, pela primeira vez na minha vida, eu tô lançando uma cantora. Eu, a Power, seu Bugiga, Bugiquinha e meu filho Bruno. Porque acredito muito nela. Ela canta muito, passa emoção para as pessoas. Cantar é fácil. Quero ver você realmente passar emoção para as pessoas, fazer com que elas se emocionem, entendeu? Essa é a Bela que eu tô apresentando para vocês e tenho um orgulho disso. E sei que ela tem um grande futuro cantando.
3: Muito obrigada, amado. A palavra que descreve esse momento é gratidão. Para mim é um prazer e uma honra poder participar desse projeto que é tão maravilhoso e ainda por cima cantar com você.
2: A honra é minha, meu Deus. Demais, você vai ver. Umas pessoas vão adorar isso, pode ter certeza disso. É? Ela é a Bela, viu?
3: Eu sou a Bela.
2: Vamos lá?

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Priscila Senna e Simone Mendes, 10h52. 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
1: Hora certa em Parambu, 11:08.
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0: Boa noite, Uberlândia! Faz barulho aí, Uberlândia, que eu quero ouvir!
1: Que coisa linda, galera!
0: Obrigado!
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0: 11h30, deixa eu falar aqui com meu amigo Laércio da Altamira para encerrar, né, Laércio? Bom dia.
1: Olá, Vênia, bom dia. Sou Laércio da Altamira. Vênia, quero curtir aí Pedro de Moraes, se puder. Quero curtir com todos os ouvintes. Ligado lá. Olha, FM. Bom dia. Olá, lá de Altamira.
0: Tá certo, Lala. Valeu. Um abraço para você. Eu tô indo embora e eu volto amanhã, se Deus quiser. Desejar para você uma ótima sexta-feira, um bom final de semana. 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Olha, bom final de semana para todo mundo. Aproveita bastante, fica com Deus e até lá. Tchau, tchau.

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2: Olha que eu volto, hein?

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1: Hora certa em Parambu, pontualmente 12 horas.
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0: tarde, agora são 12 horas mais 4 minutos aqui na cidade de Parambu. Já estamos no ar com mais um programa informativo do meio-dia, Jornal da Vale. Hoje é uma sexta-feira, dia 31 de julho do ano 2026. A partir de agora, muitas informações para os senhores e as senhoras em mais um Jornal da Vale que está começando. Vamos com as manchetes que logo mais serão os principais assuntos do programa dessa sexta-feira. Último sobrevivente de acidente com ônibus de time de basquete em Tauá recebe alta. Olha, Mendonça autoriza que PF investigue Lulinha por tráfico de influência. Olha, e atenção, atenção, muito atenção. Colisão entre veículos na BR-020 em Parambu deixa feridos e uma pessoa morta. Daqui a pouco vamos com essa informação. Tem mais. Anvisa manda recolher lote de paracetamol após identificar comprimidos com sinais de mofo. Terremoto é registrado perto da fronteira entre Peru e Brasil. E atenção, Lulinha não vai ter ajuda minha se estiver errado, diz Lula. Tereza Cristina sinaliza que aceita ser vice de Flávio Bolsonaro. 12 horas e 6 minutos, muitas informações a partir de agora para os senhores e para as senhoras em mais um Jornal da Vale que já está no ar.
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0: Muito boa tarde, são 12 horas agora, mais 7 minutos. Programa informativo Jornal da Vale, começando agora, nesta sexta-feira. Hoje é o último dia do mês de julho. Estamos vivendo o dia 31 de julho do ano 2026. Programa hoje apresentado excepcionalmente por mim, Farias Júnior, na ausência do titular do programa, que é o Claudino Salles, né? Por motivo justo, não pôde estar aqui hoje comigo, mas estarei eu junto com você até às 13 horas e 30 minutos, levando as muitas informações do programa de hoje. Aqui no apoio técnico, nos auxiliando também, buscando as informações, ele, a Mauri Noronha. Lá na recepção está a Rosa. Muitas, eu falei muitas notícias, muitas informações a partir de agora no seu programa Jornal da Vale. Estamos enfrentando já o calorão do começo do verão, podemos dizer assim, até porque ainda estamos no mês de julho. Tudo indica que vamos ter um verão de muito calor, de muito sol quente. Mas, por mais que o tempo esteja quente, Amauri, hoje Parambu registrou 17 graus, né? Frio gostoso, quem costuma acordar cedo, assim como eu, como você, né? Percebeu que hoje a temperatura, ela estava realmente bem friinha, bem gostosa mesmo, amanhã desta sexta-feira. São 12 horas e 9 minutos. antes das principais informações do programa, nós vamos aqui dar uma observada nos principais jornais do estado do Ceará e vamos ver quais os destaques para o programa de hoje. Começando aqui pelo Jornal Povo, desta sexta-feira, que traz os seguintes destaques. Temporada de ventos no Ceará começa em agosto. Podas preventivas podem evitar acidentes. Tem mais, PSD oficializa Gabriela Aguiar como candidata a vice de Elmano em convenção discreta. Daqui a pouco vamos com essa notícia. Lulinha investigado por tráfico de influência e corrupção. Do INSS, a Lava Jato entenda o que pesa no caso. Tem mais, economia. Mercado de trabalho em Fortaleza está entre os mais aquecidos do país. Tem mais ainda no jornal O Povo. Sem Centrão, Flávio Bolsonaro está isolado após sucessão de crises. Vamos agora aos destaques do site Ceará Agora para hoje. Lula abre em Fortaleza, repetindo, Lula abre em Fortaleza, corrida eleitoral do PT e participa da convenção que oficializa candidatura à reeleição de Elmano. Secretária de Educação destaca que Ceará amplia liderança com alfabetização recorde, ensino integral e investimento de 1,6 bilhão em escolas. Secretária fala sobre parceria com municípios, queda de 40% na evasão escolar e volta às aulas com quase 200 mil alunos em tempo integral. No Diário do Nordeste, destaques para hoje. Mais duas mulheres procuram a polícia e acusam chefe de arbitragem de assédio sexual. Gabriela Aguiar será indicada candidata a vice na chapa de Elmano. E atenção, Lula vem a Fortaleza para oficializar a candidatura de Elmano de Freitas à reeleição. Gasolina com 32% de etanol será vendida no Brasil a partir deste sábado, dia 1º. Veja o que muda. Segurança, operação contra crime organizado prende 3 pessoas em Cruz e Capistrano. Aposta de Fortaleza acerta quina na Mega Sena e leva 63 mil reais. Vamos agora com os destaques do noticiário local e regional. Olha, a Iuaba registra a menor temperatura do Ceará. O último sobrevivente de acidente com ônibus e time de basquete em Tauá recebeu alta. Homem é baleado no braço durante a madrugada lá no município de Tauá. Gabriela Aguiar terá vice na chapa de reeleição de Elmano. Decisão altera planos do PSD aqui no estado do Ceará. E atenção, mulher morre em grave acidente entre 2 veículos na BR-020 aqui no município de Parambu. Essas e outras informações a partir de agora no seu programa informativo do meio-dia, Jornal da Vale, que já está no ar.
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0: 12 horas agora, mais 14 minutos. Jornal da Vale no ar, nessa sexta-feira. Vamos aqui abraçando todos os nossos ouvintes que estão na nossa sintonia. Antes de adentrarmos aqui as informações do programa, eu estou recebendo aqui um ofício do Poder Judiciário, Tribunal Regional Eleitoral do Ceará, 19ª Zona Eleitoral em Itauá, Ceará. Ofício de número 27/2026, da 19ª Zona Eleitoral, Itauá, Ceará, 29 de julho de 2026. A sua senhoria, o senhor José de Melo Rodrigues, diretor da Escola Joaquim Filomeno Noronha. O assunto: requisição do local para realização de treinamento dos mesários, eleições 2026. Senhor diretor, com os cumprimentos e estilo e em razão à realização das eleições 2026, requisito a vossa senhoria o auditório e 6 salas de aula da Escola Joaquim Filomeno Noronha para realizar o treinamento dos mesários convocados, que ocorrerá nos dias 3 de setembro de 2026, das 8 às 17 horas. Solicito os bons préstimos de vossa senhoria para disponibilizar à Justiça Eleitoral os equipamentos audiovisuais da escola, como projetor, tela e serviço de som, que serão utilizados no auditório, e um funcionário do colégio para operá-los, bem como a indicação de um representante do colégio para manter contato com o cartório eleitoral durante os dias de realização do treinamento, em caso de necessidade. Francisco Ireilton Bezerra Freire, ele, juiz eleitoral da 19ª Zona Eleitoral. Aqui é um ofício levando ao conhecimento, principalmente do diretor da escola, o senhor José de Melo Rodrigues, e também ao conhecimento da sociedade parambuense, para a liberação lá de alguns equipamentos da escola e também algumas salas para que possa ser realizado o treinamento, né? Com as pessoas que são convocadas, ou seja, mesários, que irão participar das eleições 2026. É bem verdade que isso vai acontecer dia 3 de setembro de 2026, das 8 às 17 horas. Temos aqui um convite, Dança de São Gonçalo. Atenção, convidamos todas as localidades vizinhas para umas danças de São Gonçalo, que acontecerá dia 1º de agosto na rua Antônio Bezerra, bairro Beleza. Agradecemos aqui a participação de todos, a pessoa da dona Dondon, lá no bairro Beleza. Olha, a comunidade da Serra dos Lopes, ela continua em festa, né? E amanhã será o encerramento. Essa programação festiva da comunidade da Serra dos Lopes começou no dia 23 de julho e vai até o dia 1º, amanhã, sábado. Hoje, dia 31, sexta-feira, às 19 horas, haverá novena, homenageadores Legião de Maria e Apostolado da Oração. Comunidades convidadas: Monte Sion, Gavião, Serra dos Limas e Betânia. Pregadora Daiane. Comunidades convidadas: Monte Sion, Gavião, Serra dos Limas e Betânia.

Terra dos Lopes agradece a participação de todos. 12:18. Amauri, hoje pela manhã a gente recebeu a informação de mais um grave acidente que teria acontecido aqui na BR-020, precisamente ali na Vila Doutor Cícero, conhecida como Trevo, ali aonde passa a BR-020 e adentra aqui para a sede do nosso município. Vários acidentes já aconteceram ali naquele lugar, né, com vítimas fatais, e hoje não foi diferente. Uma mulher acabou morrendo em um grave acidente entre dois veículos na BR-020 aqui no município de Parambu. A informação é que um grave acidente de trânsito foi registrado na manhã dessa sexta-feira, hoje dia 31 de julho, na BR-020, na localidade de Vila de Doutor Cícero, ali no Trevo, no município de Parambu. A colisão envolveu um Chevrolet Onix e uma Chevrolet Blazer, né? Dois veículos se envolveram nessa colisão. No Onix, segundo a informação, viajava uma família que seguia do Rio de Janeiro com destino ao município de Nova Russas. O condutor, de nome Joaquim Fernandes Gomes Neto, de 39 anos, segundo a informação, ele sofreu ferimentos e suspeita de fraturas. O filho do casal, identificado pelas iniciais BFGB, de apenas 5 anos, sofreu diversas escoriações. Naquele primeiro momento, os dois foram socorridos, deram entrada na emergência do hospital Dr. Cícero Feira Filho, onde permaneceram em atendimento, aguardando o resultado dos exames. A informação dá de conta de que a esposa do motorista, a senhora Osmarina Fernandes Gomes de Brito, de 39 anos, ela natural de Nova Russas, ela não resistiu aos ferimentos e morreu no local do acidente. O senhor Joaquim Fernandes Gomes Neto tem a mesma idade que a idade da sua esposa, a senhora Osmarina Fernandes Gomes de Brito, ambos com 39 anos de idade. Os ocupantes da Chevrolet Blazer, segundo a informação, são natural de Picos, no Piauí. Duas pessoas sofreram escoriações leve e também foram atendidas no hospital Dr. Cícero Ferreira Filho. As causas da colisão ainda são desconhecidas e deverão ser investigadas pelas autoridades competentes. Então, Amauri, é mais um acidente, é mais uma tragédia envolvendo famílias ali naquele trecho, né? Aqui na Vila Doutor Cícero, conhecido como Trevo, Trevo que dá acesso da BR-020 à CE-277, que liga a sede do nosso município. Nós já perdemos as contas de quantos acidentes com vítimas fatais já aconteceram ali naquele local. E às vezes você fica se perguntando, eu mesmo, hoje, ao tomar conhecimento desse acidente, eu me perguntando, meu Deus do céu, o que que acontece para esses acidentes acontecerem ali naquele lugar? Aparentemente, um local de uma visão bem ampla, né, Mauri? Uma visão bem ampla. Nós não sabemos o que realmente causou essa colisão, né? As causas do acidente estão sendo investigadas pelas autoridades, mas eu acredito que não vai ser o último, também não foi o primeiro, porque já são vários.
vários acidentes com

0: vítimas fatais já aconteceram ali naquele local. Será se é falta de atenção? Será se é alta velocidade? Na verdade, nós não sabemos o que aconteceu, mas sabemos de que mais uma pessoa acabou morrendo. Dessa vez, uma senhora que viajava com o esposo, com um filho de 5 anos. Segundo a informação, eles vinham do Rio de Janeiro, faziam o percurso até a cidade de Nova Russas, né? E a outra família, os ocupantes do outro veículo, segundo a informação, fazia o percurso de Fortaleza a Picos, no estado do Piauí. Então, lamentavelmente, mais um acidente que aconteceu, deixando uma pessoa morta. Às vezes eu fico me perguntando, será se não seria possível as autoridades, os órgãos competentes, montar uma estratégia, uma lombada ali naquele trecho para que pudesse evitar esses acidentes? A pergunta que fica, né? Eu só digo uma coisa, a gente que está no trânsito, Amauri, seja numa BR, seja numa CE, nós temos que prestar muita atenção, dobrar a nossa atenção, porque acidente já está dizendo, é acidente. No piscar de olho, você se envolve em um acidente e muitas das vezes acaba perdendo a vida. Então foi mais um acidente que aconteceu na manhã de hoje ali na Vila Doutor Cícero, precisamente ali no Trevo, envolvendo 2 veículos, onde uma mulher acabou morrendo lá no local. Lamentavelmente, a gente traz essa informação com detalhes logo no começo do programa de hoje. 12 horas mais 25 minutos. Amauri, nós temos aqui uma nota de falecimento. Atenção, atenção, nota de falecimento, convite de sepultamento, plano de assistência Renascença, comunicando aos parentes, amigos e à comunidade em geral, o falecimento de Manuel Aderaldo Gomes da Silva, lá na Várzea da Palha, zona rural do município de Parambu, ocorrido dia 30, e segundo aqui a informação, o sepultamento vai acontecer amanhã, sábado, 8 horas, no cemitério de Várzea da Palha. Deixa eu repetir, nota de falecimento, convite de sepultamento, plano de assistência Renascença, comunica aos parentes, amigos e à comunidade em geral, falecimento de Manuel Aderaldo Gomes da Silva, lá em Várzea da Palha, zona rural do município de Parambu. Ocorrido dia 30, o sepultamento vai acontecer sábado, amanhã, às 8 horas, no cemitério público, lá de Várzea da Palha. Na oportunidade, o plano de assistência Renascença apresenta voz de pesar à família enlutada. 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
0: São 12 horas e 27 minutos aqui em Parambu, programa Jornal da Vale, com muitas informações. Daqui a pouco nós vamos falar. A informação que chega é que a Gabriela Aguiar, ela que é filha do Domingos Filho, ela será a vice na chapa de reeleição do governador Elmano de Freitas, que vai aí para reeleição nas eleições de 2026. Essa decisão, ela altera planos no PSD aqui no estado do Ceará. Já já nós vamos com essa informação. 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Vá lá e confira o que nós estamos anunciando. 12:31. Olha, Gabriela Aguiar será vice na chapa de reeleição de Elmano de Freitas. Decisão altera planos do PSD no estado do Ceará. A vice-prefeita de Fortaleza, Gabriela Aguiar, do PSD, será indicada para compor a chapa à reeleição do governador do Ceará. A escolha fortalece a participação do PSD na composição majoritária e garante representação feminina na chapa governista. O entendimento foi definido durante reunião entre as principais lideranças de base aliada, incluindo o governador Elmano de Freitas, o ministro Camilo Santana e o presidente estadual do PSD, Domingos Filho. O partido realiza sua convenção na manhã desta sexta-feira, 31, lá em Fortaleza. Inicialmente, Domingos Filho era apontado como o nome mais cotado para ocupar a vaga de vice-governador. Com a definição por Gabriela Aguiar, o ex-presidente da Assembleia Legislativa do Ceará deverá disputar uma vaga de deputado estadual nas eleições deste ano. Também era cogitada a indicação de seu irmão, Marco Aurélio, atualmente vereador de Tauá, para disputar uma cadeira na Assembleia Legislativa. No entanto, com a mudança na composição da chapa, o cenário político do grupo sofreu alterações. Já o deputado federal Domingos Neto deverá buscar a reeleição para a Câmara dos Deputados. Outro nome que chegou a ser especulado para disputar as eleições foi o da prefeita de Tauá, Patrícia Aguiar. Apesar das especulações, ela permanecerá à frente da administração municipal e não deverá concorrer a outro cargo neste pleito. Então, tá aí a convenção Ela ia acontecer hoje pela manhã lá em Fortaleza, hoje dia 31, essa convenção do PSD, e tudo indica que Gabriela Aguiar será a vice na chapa da reeleição do governador Elmano de Freitas, né? E com essa decisão, algumas alterações dentro do PSD. Com isso acontecendo, segundo a informação, o seu pai Domingos Filho vai concorrer a uma cadeira na Câmara Estadual e o Domingos Neto continuará na disputa na Câmara pela continuação aí na Câmara Federal. Os partidos aí se organizando, fazendo seus lançamentos de nomes para as eleições 2026. A Maurício, são 12 horas 34 minutos. Nós vamos aqui para o intervalo comercial. Daqui a pouco eu volto com mais informações aqui dentro do programa Jornal da Vale.

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2: Agora são 12 horas mais 42 minutos. De volta com o Jornal da Vale. Repetindo a hora, confira aí comigo. 12 horas mais 42 minutos. 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Olha, a informação de que a Anvisa, ela está recolhendo lote de paracetamol após identificar comprimidos com sinais de mofo. Vamos aqui o que diz a notícia. A Anvisa, Agência Nacional de Vigilância Sanitária, determinou o recolhimento de um lote do medicamento paracetamol, 750 miligramas, utilizado para aliviadores leves e moderadas e reduzir a febre após identificar comprimidos com indícios de contaminação por mofo. A medida ela foi publicada nesta quinta-feira, dia 30, e vale para o lote 114053, na apresentação com 200 comprimidos fabricado pela empresa Belfa Limitada. Segundo a Anvisa, foi constatada a presença de comprimidos com sujidade, cuja aparência é sugestiva de contaminação por bolo, fungo, conhecido popularmente como mofo. Com isso, a agência determinou o recolhimento de todas as unidades do lote, além da suspensão da comercialização e da distribuição do uso do produto. O que fazer se você tiver o medicamento? A Anvisa, ela orienta que quem possui uma unidade do lote 11.4053 do paracetamol 750mg em casa, interrompa imediatamente o uso do medicamento. A recomendação é procurar orientação médica ou um farmacêutico para a substituição por outro medicamento adequado. Em caso de dúvidas sobre reembolso ou ressarcimento, os consumidores devem entrar em contato com o serviço de atendimento ao consumidor, SAC, da fabricante. Segundo a agência, a medida preventiva foi adotada após a confirmação do desvio de qualidade, já que a presença de comprimidos com aparência de contaminação por bolo descumpre as normas sanitárias vigentes. Então, se você está usando aí o paracetamol 750mg, dá uma observada aí. O lote é 11.4053, é o que está determinando aqui a Anvisa. Olha, terremoto de magnitude 5,6 é registrado perto da fronteira entre o Peru e o Brasil. Vamos aqui o que diz a informação. Um terremoto de magnitude 5,6 foi registrado próximo à fronteira entre o Peru e o Brasil na noite desta quinta-feira 30. As informações são do Serviço Geológico dos Estados Unidos. Segundo o órgão, o tremor ocorreu perto da cidade de Pucallpa, no lado peruano da fronteira. Informações preliminares indicam que o terremoto teve profundidade de 145 quilômetros, e o que reduz a probabilidade de danos. Nas redes sociais peruanas relataram terem sentido o tremor, mas com baixa intensidade. O epicentro do tremor está a cerca de 60 quilômetros da fronteira entre o Brasil e o Acre, né? Entre o Peru e o Acre. Até a publicação desta reportagem, não havia relatos, né, de moradores que tivessem sentido o terremoto no lado brasileiro. Terremotos são raros no Brasil, mas relativamente comuns no Peru. O território brasileiro está no interior de uma placa tectônica, enquanto o peruano fica mais próximo das bordas onde ocorre o atrito entre as placas. Ainda assim, em alguns casos, moradores do Brasil sentem reflexos de terremotos registrados em países vizinhos. Em julho, por exemplo, moradores do Pará, Amazonas, Roraima e Amapá sentiram efeitos do duplo terremoto que atingiu a Venezuela e causou mais de 5 mil mortes. Não houve danos no lado brasileiro. Então está aí a informação de que na madrugada de ontem para hoje, né, terremoto de magnitude de 5,6 foi registrado perto da fronteira entre o Peru e também o Brasil. Rapaz, já pensou, rapaz, e Júnior atingiu ali aquela região, né, do Amazonas. Em junho teve terremoto naqueles países por ali que atingiu ali o Amazonas. Nós tivemos essa informação no mês de junho, né? E de ontem para cá, mais um terremoto no Peru, bem próximo ali, fronteira com o Brasil. O negócio tá ficando para perto, né? São 12 horas e 51 minutos. Já eu vou trazer a informação. Olha, o último sobrevivente daquele acidente com ônibus do time de basquete que aconteceu ali em Itauá, ali próximo a Santa Teresa, ele recebeu alta. É verdade, ele passou mais de 40 dias internado. Então, daqui a pouco eu trago essa informação aqui no programa. 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São 12:55. Olha, a informação de que a Tereza Cristina, ela sinaliza que aceita serviço de Flávio Bolsonaro nas eleições de 2026. Senadora do PP, que antes recusava a possibilidade, agora demonstra disposição para compor a chapa. Decisão depende do aval do Ciro Nogueira. Nós vamos aqui com essa notícia. A senadora Tereza Cristina do PP sinalizou a aliados e interlocutores do mercado junto ao meio político que aceita disputar as eleições deste ano como candidata a vice-presidente na chapa de Flávio Bolsonaro do PL do Rio de Janeiro. A ex-ministra da Agricultura já havia sido sondada anteriormente para compor a vaga, mas recusou o convite. Agora mudou de posição e passou a avaliar essa possibilidade. A disposição já foi comunicada a aliados políticos e a representantes do mercado financeiro. Tereza Cristina desejar é uma coisa, outra bem diferente é o seu partido aceitar. Tudo depende de Ciro Nogueira, presidente nacional do PT, que já havia negado que a aliança estivesse fechada e pregado neutralidade da legenda em nível nacional no primeiro turno da eleição presidencial. No PL, Tereza Cristina é vista como um nome capaz de ampliar o alcance da chapa entre o eleitorado feminino, fortalecer a interlocução com o agronegócio e facilitar o diálogo com o Congresso. A senadora está no meio do mandato e não precisará deixar o cargo para disputar a eleição. Caso seja derrotada, continuará exercendo o mandato no Senado. Outros nomes femininos também são mencionados para a vaga de vice. Entre eles está a ex-presidente da Caixa, Daniela Marques, e a deputada federal, Simone Marqueto, do MDB de São Paulo. Então, tá aí a informação, a notícia de que a Tereza Cristina, ela tá sinalizando que aceita serviço de Flávio Bolsonaro. Pelo que deixou bem claro aqui a matéria, só tá dependendo do presidente do partido, né? Para que tudo possa se concretizar, né? O presidente do partido é o Ciro Nogueira? Pronto. Segundo aqui a matéria, está dependendo só do aval dele, que já por uma vez negou e mostrou neutralidade, um apoio do partido nesse primeiro turno. Mas vamos ver aí o que, que vai acontecer e vamos ver se realmente a Tereza Cristina vai ser a vice de Flávio Bolsonaro. Segundo aqui a informação também, tem outros nomes citados, mencionados. Pelo visto aqui, a turma quer que seja um vice do sexo feminino. Então, acho que logo, logo a gente tem uma notícia concreta de quem realmente vai compor aí a chapa de vice com Flávio Bolsonaro na eleição desse ano de 2026. Nós vamos para a hora certa, depois a gente volta com mais informações aqui dentro do programa Jornal da Vale desta sexta-feira. Estamos vivendo o último dia do mês de julho. Daqui a pouco a gente volta, vamos falar sobre a vinda de Lula à Fortaleza para oficializar a candidatura de Elmano de Freitas à reeleição. O presidente vai estar em Fortaleza. E daqui a pouco a gente retorna e a gente vai falar a respeito do assunto. Lula vem a Fortaleza para oficializar a candidatura de Elmano à reeleição. Daqui a pouco eu volto trazendo essa informação.
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2: Pontualmente em Parambu, 13 horas.
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1: 13 horas, agora 11 minutos. 1 da tarde, 11 minutos. Programa Jornal da Vale e as informações dessa sexta-feira, né? Estamos no último dia do mês de julho do ano 2026. Olha, Lula vem a Fortaleza para oficializar a candidatura de Elmano à reeleição. O evento será realizado no Centro de Eventos do Ceará, no final da tarde desta sexta-feira, dia 31. Ou seja, final da tarde de hoje. O presidente Luiz Inácio Lula da Silva, do PT, desembarca em Fortaleza para participar no final da tarde desta sexta-feira, dia 31, da convenção que oficializará a candidatura do governador Elmano de Freitas, do PT, à reeleição. O evento será realizado no Centro de Eventos do Ceará, mesmo local onde, há 4 anos, os dois petistas deram início a uma campanha que levou Elmano ao Palácio da Abolição. Contudo, agora eles encaram um cenário político diferente. Em 2022, Elmano foi lançado ao Executivo Estadual em meio ao rompimento da aliança de mais de 15 anos com o PDT. À época, Lula disputava a primeira eleição após ter as condenações no âmbito da Lava Jato anuladas e retornar os direitos políticos. Para o pleito deste ano, ambos chegam à convenção carregando o desempenho dos últimos 4 anos de gestão, além de novos aliados e adversários reorganizados. A passagem por Fortaleza inclusive integra o primeiro giro eleitoral de Lula, que visita também a Bahia. Os dois estados são estratégicos, são estratégicos para o PT, por serem governados por nomes da sigla e terem cumprido o papel decisivo na vitória do presidente em 2022. No Ceará, por exemplo, Lula venceu em todos os 184 municípios nos dois turnos da eleição daquele ano. Convenção marcada, largada eleitoral. Ministro-chefe da Secretaria de Relações Institucionais da Presidência da República, José Guimarães, do PT, classificou a convenção como ponto de partida das campanhas de Lula e Elmano no Ceará. Segundo ele, a presença do presidente do estado nessa sexta-feira busca reafirmar a parceria entre o governo federal e a administração estadual. É o marco da largada rumo à vitória. Nós temos grande aliança que envolve muitos partidos do Ceará e temos as melhores condições para ganharmos a eleição no primeiro turno, afirmou Guimarães em entrevista ao portal Poder na última quarta-feira, 29. A presença do presidente Lula na convenção é demonstrada e de apreço e de apoio que o presidente tem dado ao Ceará, ao governo, liderado pelo governo Elmano de Freitas. Além disso, tem o prestígio dele, Lula. É o principal cabo eleitoral do Ceará, acrescentou o mesmo. Ainda mais, falando ainda da vinda do Lula, a visita de Lula também indica que a trajetória governista, a estratégia governista deverá veicular as disputas estadual e nacional. Em 2022, a campanha apresentou a eleição de Lula para a presidência, de Elmano para o governo e Camilo Santana do PT para o Senado, como partes de um mesmo projeto político. Nós ganhamos a eleição no Ceará por conta de tudo que temos feito pelo Ceará e, sobretudo, pelo apoio que temos claramente do presidente Lula, declarou, né? de aposta eleitoral a candidato à reeleição, diferentemente de 2022, quando a candidatura de Elmano foi construída a partir de um racha no grupo governista. O petista parte de uma posição distinta em 2026, deverá usar as ações do próprio mandato e a parceria administrativa com o governo federal para sustentar a sua campanha. O Lula tem o maior índice de aceitação da população cearense, porque o povo sabe quando Lula fez nos seus governos pelo estado do Ceará, pelo povo cearense. Todas as obras estruturantes do estado são marcas que ninguém pode esconder dos governos do PT e dos governos que nós lideramos no Ceará, diz. Presidente estadual do PT, Antônio Filho, e Conin também reforçou que esse deve ser um dos eixos da campanha petista no Ceará. Além de Lula e Elmano, o PT governa Fortaleza desde janeiro do ano passado, após a vitória de Evandro Leitão, do PT, no segundo turno, no pleito 2024. A população entendeu em 2022, vai entender agora com esse alinhamento do Elmano e do Evandro com o Lula. Tem trazido benefícios para a população. Temos muito que mostrar na convenção como resultado dessa aliança, afirmou o mesmo. Lula vai participar da convenção partidária do PT em Fortaleza, hoje, dia 31 de julho. E nós falávamos bem antes no programa, né, a respeito da vice aí do governo Elmano, que vai para a reeleição, né? E a informação que nos chega é que o próprio governador, ele anunciou hoje na rede social, né? Dizendo o seguinte, a informação, o governo do Ceará, o Mano de Freitas, ele confirmou no início da tarde de hoje, sexta-feira 31, que a vice-prefeita de Fortaleza, Gabriela Aguiar, do PSD, será sua companheira de chapa nas eleições de 2026. O anúncio oficial ocorreu por meio das redes sociais do chefe do Executivo estadual. É com muita alegria que compartilho com vocês a confirmação da querida Gabriela Aguiar como candidata a vice-governadora em nossa chapa para o governo do Ceará. Médica, mulher forte e comprometida com o povo cearense. Gabriela tem competência e coragem para fazer a diferença. Tenho certeza de que, com união e muito trabalho, seguiremos fazendo o Ceará cada vez mais forte e com oportunidades para todos, escreveu Elmano em sua... Seguiremos fazendo o Ceará cada vez mais forte e com oportunidades para todos, escreveu Elmano.

grande convenção, marcada para as 17 horas de hoje, dia 31, no Centro de Eventos em Fortaleza, com a presença do presidente Lula. Então está aí, segundo a informação, definido já de que Gabriela Aguiar, filha do Domingos Filho e da Patrícia Aguiar, prefeita de Itauá, será a vice na chapa do governador Elmano de Freitas, que vai para a reeleição. Essa chapa ela será homologada, segundo aqui a notícia, na ocasião da convenção hoje, com a presença do presidente da República, Luiz Inácio Lula da Silva, que está previsto para acontecer às 17 horas de hoje, ali em Fortaleza, no Centro de Eventos. 13 horas e 20 minutos, programa Jornal da Vale, deixando você muito bem informado. 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Daqui a pouco vamos com as informações da área policial aqui no programa. Mas, olha, você lembra daquele acidente que envolveu um time de basquete lá do Juazeiro do Norte, que aconteceu aqui no município de Itauá? Pois é, na ocasião morreu 7 pessoas, entre jovens e adolescentes. O último sobrevivente daquele acidente, com ônibus e time de basquete lá em Itauá, ele recebeu alta, é o que traz aqui a notícia. O atleta Bruno Lira da Silva, 17 anos, recebeu alta hospitalar nesta quinta-feira 30. Foram 45 dias internados após o acidente com ônibus com times de basquete de Juazeiro do Norte. O veículo tombou e deixou 7 mortos e dezenas de feridos na CE-187 lá no município de Itauá, no dia 15 de junho. Bruno estava junto da delegação que vinha de uma competição lá no município de Sobral, onde a categoria sub-19, da qual ele fazia parte, foi campeã horas antes. O adolescente foi atendido inicialmente em um hospital de Itauá, onde recebeu os primeiros socorros. Depois foi transferido para o Hospital Regional do Cariri, onde permaneceu até a tarde desta quinta-feira, ontem, dia 30. Ele passou por 4 cirurgias e estava se recuperando em casa com a família, né? Um alívio depois de tantos dias em um hospital. Estou muito feliz, dizia ele. Estou muito feliz. Eu pedi o enterro de todos os meus... Eu perdi o enterro de todos os meus amigos. Agora eu posso sair, prestar as homenagens que eu queria e posso viver. Querendo ou não, eu estou vivo. E nesses 45 dias eu aprendi que a gente tem que viver, disse o estudante. Bruno Lira mora em Juazeiro do Norte e é aluno do terceiro ano da Escola de Ensino Médio
tempo

Integral, Escola Presidente Geisiel, conhecida como Polivalente. Ele pretende retornar às aulas aos poucos, é um processo de readaptação, já que não pôde ainda fazer algumas atividades básicas após as cirurgias realizadas em um dos braços. A escola está me oferecendo alguns tipos de apoio e isso está me deixando mais tranquilo. Preciso estudar para o Enem, para o vestibular que vai chegar, comenta o estudante que pretende cursar o ensino superior em educação física. Em casa, recebe apoio da mãe e a cuidadora Ana Maria Lira. Emocionada, ela lembra das dificuldades que enfrentou desde o dia do acidente. Os dois estão se readaptando à rotina. Bruno precisa de acompanhamento com fisioterapeutas para as melhoras físicas do braço esquerdo, mas o sonho de continuar com o basquete permanece firme. A pretensão é voltar no próximo ano. Preciso da fisioterapia, de dar uma descansada e ainda tem um procedimento no braço que preciso fazer. Se tudo ocorrer bem, afirma. A Polícia Civil do Estado do Ceará afirmou que segue em andamento as investigações que buscam elucidar a circunstância de um acidente de trânsito fatal com 7 mortes, registrado no dia 15 de junho de 2026 em uma rodovia do distrito de Santa Teresa, no município de Itauá. Os laudos periciais, eles foram anexados ao inquérito e subsidiam as investigações. O caso está sobre responsabilidade da Delegacia de Polícia Civil de Itauá, que permanece realizando oitivas e diligências com o intuito de esclarecer os fatos. Então tá aí, informação de que é o último sobrevivente daquele acidente, ele acabou recebendo alta na tarde de ontem. São 13 horas mais 26 minutos aqui na cidade de Parambu. Informação também de que já nós vamos aqui para o noticiário regional, né? Homem baleado no braço durante madrugada lá no município de Itauá. Nós vamos trazer daqui a pouco a informação aqui dentro da área policial. São 13 horas e 27 minutos, 13h27, programa informativo do meio-dia, com muitas informações para os senhores e as senhoras. Olha, Lulinha não vai ter ajuda minha, se estiver errado, diz Lula. O que que Lula disse, homem? O presidente diz que seu filho jura todos os dias que é inocente. Para a PF, Lulinha é suspeito de tráfico de influência e corrupção. Mas segundo aqui o presidente Luiz Inácio Lula da Silva, do PT, afirmou nesta quinta, dia 30, que o filho Fábio Luiz Lula da Silva, Lulinha, responderá a eventuais investigações sem nenhum tratamento diferenciado. Apesar disso, declarou que o filho é usado para minar sua campanha desde 2006. A declaração foi dada em... A declaração se dá no mesmo dia em que o ministro André Mendonça, do Supremo Tribunal Federal, autorizou a abertura de um inquérito para apurar se Lulinha praticou tráfico de influência e corrupção. A investigação é conduzida pela Polícia Federal. Mas segundo Lula, Lulinha não vai ter ajuda do papai, não. Se estiver errado, é o que diz o presidente da República, Luiz Inácio Lula da Silva. 13 horas 28 minutos. Vamos agora dar um giro nas informações da área policial do programa de hoje.

13h29, a principal ocorrência na área policial, homem é baleado no braço durante madrugada lá no município de Itauá. O homem deu entrada na emergência do hospital Dr. Alberto Feitosa em Itauá por volta das 3h20 da madrugada dessa sexta-feira, dia 31, vítima de disparo de arma de fogo. A vítima, identificada como Lucas Ferreira Venâncio, de 28 anos, residente na rua Dondon Feitosa, no centro de Itauá. Segundo informações repassadas pela própria vítima, ele estava em um bar localizado na Avenida Sherman Alves quando foi atingido por um disparo de arma de fogo. Lucas afirmou que não sabe quem efetuou o tiro nem a motivação do crime. O projétil atingiu o braço direito, na altura do cotovelo. Após receber atendimento médico, ele permaneceu em observação e, a princípio, não corre risco de morte. A ocorrência foi comunicada pelo plantonista à Central de Gestão Integrada, CGI, que acionou a Polícia Militar. A equipe realizou o atendimento da ocorrência e deverá apurar circunstâncias da tentativa de homicídio. O caso também será investigado pela Delegacia da Polícia Civil de Itauá. Então tá aí a principal ocorrência vinda lá do vizinho município de Itauá. É a informação que nós temos, né? Dentro aí do plantão policial do programa desta sexta-feira. Ainda dentro das informações da área policial, homem com mandado de prisão em Poeiras é preso por suspeito, preso no Espírito Santo através de mandado de prisão. Informação também de que corpo encontrado com marcas de violência lá em Ipu, mais para a região ali de Crateús, né? Homem encontrado sem vida na zona rural lá do município de Crateús. Um homem encontrado sem vida na tarde da quinta-feira, ontem, na zona rural de Crateús. O fato ocorreu por volta das 16h30, no Rio Poti, no distrito de Ibiapaba. A vítima, Antônio Rogério dos Santos, de acordo com informações, Toninho não era visto desde o meio-dia da quarta-feira. O corpo foi localizado na tarde de ontem pelo senhor Francisco Alves de Oliveira, dentro do rio, né? Um detalhe que chamou a atenção é que o local onde a vítima foi encontrada possui pouca água, com profundidade de aproximadamente a altura do joelho. Ainda segundo informações, Antônio Rogério sofria de epilepsia e fazia uso de bebidas alcoólicas. Então tá aí a informação. Ainda também ligada à área policial, esse acidente, né? Ocorrido hoje pela manhã, aqui na BR-020, precisamente ali na Vila Doutor Cícero, ali no Trevo, onde uma mulher acabou morrendo no local. Colisão envolvendo dois carros, né? Como nós bem falamos no começo do programa, um carro seguia do Rio de Janeiro para Nova Russas, o outro de Fortaleza a Picos. E essa família que trafegava nesse Onix, né? O senhor Joaquim Fernandes Gomes Neto, 39 anos, sofreu ferimentos, fratura. O filho do casal das iniciais BFGB, de 5 anos, sofreu diversas escoriações e a mulher acabou morrendo. Ela com 39 anos de idade, Osmarina Fernandes Gomes e Brito. Então, infelizmente, mais um acidente que aconteceu hoje ali na Vila Doutor Cícero, precisamente ali no Trevo, com vítima fatal. Então foram essas as informações no noticiário local e regional dentro da área policial e também hospitalar. 13h33, final de programa, resta só agradecer você o carinho, a sintonia, e a gente vai voltar somente na segunda-feira, né? Programa hoje apresentado excepcionalmente só por mim, Faria Júnior, na ausência do Claudino Salles, que teve que se ausentar por motivo justo. Mas segunda estaremos juntos aqui para levar as informações precisas e objetivas até o nosso público ouvinte. Que Deus nos abençoe, nos dê um bom final de semana
Vem aí na sequência, Rádio Mania, programa da tarde. Que Deus nos abençoe e até lá. Tchau, tchau.

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Legal Cidade, muito boa tarde, Parambu, boa tarde para você que tá aí ligado na Vale, 13 horas agora 48 minutos, tá começando o seu programa da tarde aqui pela sua 87,9. Hoje é sexta-feira, sextou, hoje 31 de julho, o ano 2026. Eu sou Faria Júnior, vou ficar com você até 4 horas aqui no maior show do rádio. Vamos que vamos, onde quer que você esteja ligado comigo, muito bem-vindo, obrigado pela sua audiência, bom final de semana, já que hoje é sexta-feira, final de semana está chegando e você possa ter um final de semana maravilhoso aí, sintonizando com a Vale, sintonizando com a programação da Mais Ouvida, tá? Telefone 88996647666, liga, participa, manda sua mensagem pelo zap, vou ter o maior prazer de atender você, tocar sua música aqui no Rádio Mania, seu programa preferido de todos os dias, todas as tardes. Deixa a tristeza de lado e aumenta o volume do seu rádio, porque o programa tá só começando, viu? 15 horas, aquela sequência musical, daqui a pouquinho tem o registro do seu aniversário. Viu só como o tempo tá quente? O tempo tá quente, mas hoje tivemos a temperatura de 17 graus hoje pela manhã. Será que é frio? Frio bom, hein? Quem acorda cedo viu que estava quente mesmo, né?

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1: Hora certa agora, pontualmente 14 horas.
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Tá aí o sucesso do Xande Avião aqui no programa 14-7, 12-7 agora, né? Você que tá aí do outro lado me ouvindo, muito obrigado, bom final de semana. Hoje é sexta-feira, né? Você curtiu aí Calma Novinha do Xande, Castelo de Sonhos, Amado Batista, Um Sonhador, falou aí com Lauana Prado, Zenef Cristiano, Bebi Minha Bicicleta, lá no comecinho, Galego dos Teclados, Quer Conhecer Tua Parceira, Tua Mulher, Separa Dela, aí depois você me diz, tá? São 2:08 agora, tá na cidade, tá no interior, tá curtindo a Vale, tá bom demais. Bom final de dia pra todo mundo, tá bom? Um abraço pra Luizita e o Ednilson, Ednilson lá nos Merejos, ouvi Amado Edilson daqui a pouquinho. Abraço pra vocês aí, uma ótima, excelente tarde, tá? Ouvindo nosso programa. Lá no Cid Farias, mandar um abraço lá pra minha família, em especial minha mãe, Dona Tereza. Estão todos lá na farinhada do meu mano João Farias, né? Todas as mulheres aí que estão trabalhando, ouvindo rádio, o nosso boa tarde. Valeu aí pela audiência. São várias que estão lá. E a gente abraça todos, desejando aí um bom final de semana. Também bom trabalho para vocês, tá bom? Valeu mesmo aí pela sintonia. Trago já já música. É, meu mano Tony Farias, sua esposa Santilha, tá por lá também. Santilha vai curtir daqui a pouco o sucesso. Ela gosta da Eduardo Costa, ela gosta da Garota do Lixão. A gente rola daqui a pouco pra vocês aí, tá? É, valeu, Joana, Nivalda, Noelis, as demais que estão aí com vocês. O nosso muito boa tarde. Já saiu o café da tarde hoje? Já? Já saiu a merenda da tarde? Ainda não? Mas vai sair, né? Queria tanto estar aí com vocês aí, mas tô por aqui, mas tá perto pelo rádio, né? Frequência 87,9. Tempo quente, tempo de calor, tempo de sol quente. Não é à toa, a gente tá no verão, né? O verão tá chegando. Sexta, 31 de julho do ano 2026. Serra dos Lopes, o nosso abraço para toda a comunidade de Serra dos Lopes. Inclusive, Serra dos Lopes tá em festa, né? Amanhã é o último dia. Hoje tem programação, amanhã tem a programação de encerramento. E a gente abraça todo o pessoal.

0: música que você quiser. Quem tá me ouvindo é o Cosmo, na Antônio de Matos. Vê o que que o Cosmo tá querendo ouvir hoje. É, ele diz o seguinte: boa tarde, meu primo. Tô sintonizado aqui no seu programa, na Antônio de Matos. Quero curtir Eduardo Costa, Melhor ou Pior. Manda aí um alô para Naldinho, no Rio Grande do Sul, que tá sintonizado no programa. Também Cosmo Teixeira. Bora, meu primo. Abraço para você, Cosmo. Aí na Antônio de Matos, curtindo a 87,9. Vamos de música no programa.
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3: Tá legal, Rádio Mania, agora 14 mais 37, 12 e 37. Você tá na Vale, tá na melhor, curtindo somente as melhores músicas. Tocamos aí pra você a Garota do Lixão, Gustavo Lima, Bala Lojada, Fly e Yarachê, a música Fique Aqui Pra Sempre. Eduardo Costa, Melhor ou Pior, e Amado Edilson, Mulher da Saia Amarela. Nós botamos essa sequência de música lá para todos que estão no Sítio Farias, lá na farinhada do meu mano João Farias, né? Agora há pouco a gente falou na galera lá, e agora a gente reforça o alô, a turma já, as mulheres já terminando aí a rapação da mandioca, né? Aí continua a cevação da mandioca, depois a conclusão aí da lavação da massa. É, aí depois vem o processo que é a torração da farinha, né? Imprensa, massa, depois peneira, passa na peneira e o torrador vai torrar ela ali no, junto no forno com o forno quente para poder se tornar a farinha, né? Então, um abraço para todos vocês aí, em nome da minha mãe, dona Tereza, essa guerreira tem que estar pelo meio aí, né? E olha só, se a rapadeira for devagar, fica para trás, porque a velhinha aí se garante, né? Já são 86 anos. De experiência, né, mãe? Um abraço para todos vocês, minha mana Valdeci, Noelis, Nivalda, Joana, as meninas também aí da Serra dos Lopes que estão aí com vocês, Velho Nó, meu mano Tony Faria, Santilha. Inclusive tocamos Garota do Lixão aí para minha cunhada Santilha, ela gosta, né? Tocamos aí para você, tá, Santilha? Um abraço, muito obrigado a todos aí, um ótimo final de semana, obrigado por nos ouvir. Fica ligado, porque a música continua, já já e traz mais sucesso. 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Lá no Sítio Farias também manda um abraço lá pro Otávio. Alô, Otávio, tá aí ouvindo a gente, né? Tá de folga hoje, Otávio. Abraço pra você, demais. Tia Liá, Dedé, Nena, Toinho, abraço aí pra Geis, o Robert, o Zay, enfim. Ana Júlia também tá com a gente curtindo o som da melhor. 14 mais 41. Vamos juntos até 4 horas nessa tarde da sexta-feira, último dia do mês de julho, né? Hoje pela manhã, 17 graus aqui em Parambu. Tava muito frio. Eu que costumo acordar cedo, você também, deu pra perceber que friozinho tava bom, né? Coisa boa. Vamos de música. Trazer música aí pra todos que estão aí me ouvindo. A gente traz agora com ele, Zezé de Camargo, a música Irmão da Lua, Amigo das Estrelas, para você curtir. Aumente o volume.

0: aí o sucesso com ele, Manuel Gomes. A música Parabéns, agora 14h55, 5 minutos para as 15 horas. Tocamos Léo Foguete, Panda, Alguns Defeitos, Larissa Ferreira, Pode Me Torturar. E um pouco antes, Irmão da Lua, Amigo das Estrelas, com Zezé de Camargo, Zezé de Camargo, né? Essa música é do Zezé de Camargo, Luciano, mas essa daqui é só com ele, carreira solo, Zezé de Camargo, né? 14h55, você que troca de idade hoje, os nossos parabéns. Manda boa tarde pra Lúcia, na Joana Angélica, tá me ouvindo, ela curte o programa todo dia junto com a mamãe dela, né? Ela diz, Farias, mamãe gosta muito de ouvir o programa. Afinal, a programação de toda a rádio, né? Então a gente fica feliz demais, tá, Lúcia? Abraço pra você, querida, boa tarde. Olha, estamos vivendo um tempo muito quente, bote quente nisso. Quente ainda vai ficar, com certeza, porque nós vamos adentrar o verãozão mesmo. 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Manda boa tarde lá para os três irmãos. Quem tá me ouvindo lá? Gilmar, um forte abraço. Vai curtir Leonardo daqui a pouco. Abraço para seu Messias Rodrigues, abraço para Daildo, a Laura, toda a família. Alô, Antônio Cícero, alô, Fátima, obrigado pela sintonia de vocês sempre. O pessoal de Malaquias, Uruburetama. Alô, Maria, alô, Lucas, alô, Emanuel, lá na Serra da Uruburetama. Estão me ouvindo? Dona Cutita, gordinho, forte abraço para vocês. Alô, Pedrão, Pedrão tá lá com a gente também, né, ouvindo o programa. O nosso abraço. Já, já, eu trago meia hora de música. Quanto isso, deixa eu ver quem tá com a gente, ouvinte participando pelo zap da rádio. Deixa eu ver quem é que tá aqui na nossa sintonia, solicitando música. Quem tá com a gente? Vanderlei Fortaleza. Diz o seguinte, parabéns pelo programa, amigo, estamos sempre ligados nos programas da Rádio Vale do Cuiú. Grande abraço, meu amigo Farias Júnior. Abraço para você, tá, Vanderlei Fortaleza, tá em Poções, na Bahia, ouvindo a gente, né? Lúcia Silva já confirmando aqui comigo que realmente eu não estou mentindo, né, Lúcia? Abraço para você também, querida, obrigado pela audiência. 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Sai da sintonia não, na sequência, meia hora de música. Fica ligado.
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0: Pontualmente 15 horas.
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2: Tudo bem, gente? 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

0: Muito obrigado, BH!
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Vamos que vamos, agora 3:38, 15:38 agora, tá na Vale, tá na Melhor, que bom, você curtiu aí, Gustavo Lima, entrevista com seu ex, teve Pablo Tomara, Amado Batista, é segredo meu, Natan e Zé Vaqueiro, aproveita que eu tô obrigado, Panda, eu te seguro, Padre Marcelo Rossi, João Gomes, eu te levantarei, Eduardo Costa, imagina, Mari Fernandes, saudade positiva, Mentirosa com Leonardo e Tiago Viana, Deus mudou minha sorte, né? A história desse rapaz, Tiago Viana, você que acessa a rede social, dá uma olhada, vamos lá, Rafael Cabral, esse cara é de Goiás, é, e esse Tiago Viana, morador de rua, de Fortaleza, né? E ele participou em um eventozinho lá, ao vivo, e viralizou o vídeo dele na rede social, pois esse empresário da música lá de Goiânia, Rafael Cabral, ele veio a Fortaleza, pegou ele, transformou o estilo do cara, já lançou essa música, Deus mudou minha sorte, é, Tiago Viana, acessa lá na rede social pra você ver, que interessante, né? É, só que desde a infância, desde o Tiago Viana, bem mais novo, ele já cantava, né? Já tinha participado de algumas bandinhas e tal. E acabou virando morador de rua, usuário, enfim. E a história desse cara é interessante. É, dá pra você fazer uma reflexão se você vê a história desse rapaz, né? Hoje tá aí. É, depende muito dele, né? Depende muito da pessoa dele, né? Porque a oportunidade de alguém chegar e abraçá-lo já teve, né? Então vai depender muito dele. E lançaram essa música aí. É, a sorte mudou meu mundo, isso mesmo, né? Tiago Viana. 13:40 agora, Luzia Costa Pires tá com a gente, tá curtindo o programa da Luzia Costa Pires, um forte abraço. Luzia Costa Pires tá lá no Baixão das Aroeiras. Baixão das Aroeiras, um ouvinte ligado comigo, Luzia Costa Pires, ex-árbitro da Ligaf, o homem é ligado do futebol, do esporte, tá com a gente.

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1: Vamos que vamos, agora 3h45, aqui na 87. 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Todo mundo ligadinho. Olha, mandar aquele boa tarde para você que continua ligado comigo na sintonia do programa, em casa, no trabalho, na rua, no carro, onde você estiver. Tá me ouvindo? Que bom, hein? Obrigado pela audiência. Mandar um super abraço, boa tarde aqui para o compadre Luzer Costa Pires, está na nossa sintonia, né? Olha, mandar boa tarde aqui lá pro meu amigo Parambu. Parambu tá ali no bairro Vila Nova, lá no seu Bazinho, né? Atendendo e atendendo muito bem toda a clientela. Final de semana chegando, hoje é sexta-feira. 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Alô, meu amigo Parambu, aí na Vila Nova. Sintonizado na programação. Forte abraço, meu querido. Vamos de música, Rei Vaqueiro e Natanzinho Lima.

0: Caralho! Que Deus te abençoe, meu irmão.
1: Amém, meu amigo.
0: Parabéns pelo seu DVD, tudo lindo. Boa noite, gente. Tem alguém tomando um aqui, tem?
1: O povo tá pronto.
0: Tem alguém na liga aí, porque é uma liga da galera massa da porra.

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cantora de amor, Ivete, O Nosso Amor Venceu, com Marília Mendonça, e Rei Vaqueiro e Natanzinho Lima, Quem Manda em Mim Sou Eu. Mais um final de semana chega. Você já prestou atenção como o tempo passa rápido, principalmente quando você tem ocupações, quando você busca assumir com os compromissos na real mesmo, aí o tempo voa, né? Já estamos aí uma sexta-feira.

0: pelos amigos que temos. Ah, não existe mais amigos. Tem sim, tem. Tem amizades verdadeiras, né? É, que vale a pena você conservar aquela amizade, né? Agradecer a Deus pela família, o trabalho, a esposa que você tem, o esposo que você tem. Agradecer a Deus por tudo, pelo dom da vida, o ar que respiramos, o calor, o sol. Ah, mas a gente reclama demais, isso nós não somos perfeitos, nós somos imperfeitos. Por isso que a gente reclama, muitas das vezes, né? Ah, mas você poderia ser mais grato a Deus, você... Não, nós não somos perfeitos, né? Ninguém é perfeito. Mas nada melhor do que agradecer a Deus sempre, né? E eu sou muito grato a Deus pela vida que eu tenho, a família que eu tenho, a disposição que eu tenho, a saúde que eu tenho, né? A voz que eu tenho para usar aqui no rádio. Sou muito grato a Deus por isso. Então, que Deus abençoe o nosso final de semana e eu retorno, se Deus quiser, na segunda-feira, com muito mais sucesso aqui no Rádio Mania. E espero em Deus, primeiramente, que o final de semana seja um final de semana de bênção na sua vida, na minha vida, na nossa vida. E a gente se encontra segunda. Vem aí, programa Rochando Forró. Muito forró na sequência. Sai daí não, fica ligado. Até lá, tchau, tchau.
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0: 16 horas, 1 minuto.
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Deus, boa tarde, meus senhores, minhas senhoras, alô, minhas cabritinhas, 4:06, repetindo a hora para você que tá aí na sintonia, muito boa tarde. Hoje, sexta-feira,

0: Brasil, estamos lá a partir agora no Só Forró com o Faria Julidão das Tapioca.
1: Eita, bicho poderoso!
0: Vamos arrochando até 5h30, eu daqui, você daí. O melhor forró no seu radinho.
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0: Excelente! 4h07, 9664-7666, esse é o nosso telefone. Você liga, você participa, pede seu forró, manda pra quem você quiser. Eu vou estar atendendo você, né? Afinal, tardia maravilhosa de sexta-feira. Abraçando meu amigo, minha amiga, dona de casa. Você que tá aí no trabalho, em casa, na rua. Tá de saída pra academia, tá caminhando futebol, tá saindo pra fazer aquela caminhada. Obrigado pela sua sintonia. É, pai, tem gente me ouvindo no escritório, no consultório. Você no ponto do açaí, na pizzaria, na sorveteria, na lanchonete, na padaria. Tem gente me ouvindo no ponto de táxi. Tem gente me ouvindo na oficina, tem gente me ouvindo em todo lugar do mundo, né, pai? E nós por aqui fazendo sua alegria. Vamos embora, Zé Vaqueiro, vaqueiro.

Nós arrochando na hora, agora 4h23, 4h23, sexta-feira, que coisa boa, né? Curtiu o forrozinho? Essa música aí do mais amado do Brasil, Amado Batista, cantando aí, Caninana do Forró. Se não for por amor, Zé cantou, retrato. E o De Volta Vai, teve essa rodada, era eu. Comecinho, vaquejou.

Serra Fechada, pessoal bom curtindo nosso programa também ali no Juazeiro. Boa hora, boa nova. Camilo Júnior, alô Camilo Júnior, rapaz. Cadê você, macho rei? Curti nós, né? Ouvinte da Vale. Camilo Júnior ali na Boa Hora. Boa hora. E a gente manda aquele abraço, né? Você que tá aí no conjunto do João Silé 1 e 2, conjunto do Valdo, Vila Nova. Alô Meca, aí na borracharia São José, curtindo o nosso programa. Forte abraço, muito obrigado pela audiência. 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Aquele abraço aí para o grande Ariel ligadinho do São Forró. 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Dedé e Lili no centro da cidade, meu vindo. Aquele abraço, Cid Farias, meu mano João Farias lá na Faria.

dias, a minha cunhada Santina tá lá, a Tio ligado, né? Coisa boa. Noelis, alô Noelis. O sacoleiro não morreu, Noelis. Seu desejo de volta pro amor. Nós e o bom. Vamos embora.

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8h47, você curtindo o som forró, calma novinha, do Chão de Avião, tocamos Bipolar, teve também Fabinho Viana, Casinha do Interior, Planeta de Cores, Cavaleiros e Seu Desejo. Vamos arrochando nó, até 5h30 eu tô por aqui, deixa eu mandar boa tarde aqui lá pro Feijão Gordo, seu Luiz Simão, rapaz. E toda a família dele lá no Feijão Gordo, nosso abraço. Faz tanto tempo que eu não vejo meu amigo Luiz Simão. Eu quero aí, seu Luiz, tomar um cafezinho com o senhor, tá bom? Bater aquele papo legal. Pessoal de Morada Nova, pessoal lá dos Paiol, pessoal ligadinho em Baixa Verde, Sítio Torres. Alô, seu Duca, aí no Riacho Santo Antônio. Ele, dona Rita, estão sempre curtindo. Pessoal lá do Rio de Jucás. Alô, Rio de Jucás, terra boa. Muita gente curtindo a gente por lá, aquele abraço. 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Aquele abraço aí, Cacau e Ana. Pessoal do Recreio do Sireno, Recreio do Rosendo, todo mundo ligado. Oiticica, alô, alô, Lages. Todo mundo curtindo a gente aí no Sítio dos Cornélio. Abraço pra você aí. Ligadinho no Sol Forró, lá no Novexu, Tamboril, Por Cercado. São os interiores da cidade. Todo mundo ligado, né? Vamos que vamos, e Guilo Lia, quem ama uma vez, não deixa de amar. Vamos embora.

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3: Hora certa, agora em Parambu, 17 horas.
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5h26, 5h26, Solteirões do Forró, Sabira Show e Léo Foguete. Tocamos também sucesso aí do João Gomes, Filho do Piseiro. Só forró bom aqui na programação. A Wanda curtiu aí, Fernando Pisadinha. Mandou para todos que estão ligados. E Guilherme Linha também, tocamos aqui. Na sequência, Violas do Meu Brasil. Depois tem o Vale Momento Evangélico. Eu volto com você na segunda-feira, tá bom? Que Deus nos permita um abençoado restante de dia. E segunda estarei de volta, se Deus permitir. Um abraço a todos. Vou deixar você com mais um forrozinho para fechar o programa de hoje, tá bom? Espero que seu final de semana seja um final de semana abençoado, tá bom? Abraço a todos e até segunda.

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esta canção que vou cantar agora, eu mesmo, Matos Nascimento, vou me passar pelo filho pródigo.

obrigado, meu Pai, por me aceitar de volta à sua casa. Hoje eu sou feliz. Obrigado, meu Pai.

Eu preciso trazer à nossa memória uma coisa muito importante. Quando nós entregamos a nossa vida a Jesus Cristo, talvez se você não entregou a sua vida ainda a Ele, hoje é uma noite muito boa para você fazer isso.

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2: Dezenove horas e 13 minutos.
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2: 19 horas e 23 minutos.
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2: Horas e 26 minutos.
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2: 20 horas e 36 minutos.

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